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0: 14 graus.

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0: 14 graus. 88.

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0: 14 graus.
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0: 14 graus.

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0: licença?
1: Faça favor, qual é o trabalhinho?
0: Eu queria que virasse esta blusa porque ela está a cheirar muito a tabaco e o meu marido não fuma e é muito ciumento.
1: Ah, estou a perceber. O tabaco pode matar, não é?
2: A senhora vira casacas?
3: Viro tudo. Vossa Excelência deseja a casaca virada, é? E para que efeito, posso saber?
2: A saber, pode. Mas é que eu não sei se sei como é que vai ser. É para uma tomada de posse de mais uma comissão, onde vai estar um amigo meu que já esteve noutra comissão, depois de terem pedido para assinar o Orçamento Geral do Estado, porque ele tem uma assinatura muito bonita.
3: Vossa Excelência pode estar descansado, porque eu viro-lhe a casaca a tempo de ir à tomada de posse do seu amigo.
2: Ah, obrigadinho, obrigadinho. Salvo erro, trata-se de uma comissão para estudar as alergias.
3: Ah, sim, olha. Então, senhor doutor, eu viro-lhe a casaca de graça, se conseguir. Conseguir que essa comissão estude o meu caso e me arranje um tratamento.
2: E que caso é esse que quer que eu leve à comissão?
3: É uma comichão, senhor doutor.
2: Uma comichão? E sente essa comichão quando?
3: Só quando coço, senhor doutor. Só quando coço.
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8: Já não se usa, mas eles continuam a namorar à janela. O que vale é que ela mora logo ali, no segundo andar.

0: Oh filho, o nosso namoro assim não tem pés nem cabeça. Porque com os pés aqui no chão da rua e a cabeça assim virada para cima, eu ainda acabo por apanhar uma pneumonia nos pés e um torcicolo no colo.
1: Oh, querido, mas o que é que tu queres? O meu pai é do tempo do Afonso Henriques. É um histórico e não vai na história de nós namorarmos um ao pé do outro por causa da história. Percebes?
0: Qual histórico? O teu pai é, mas é um histérico.
2: Eu ouvi essa piada do histérico, está bem? O que eu sei é que na entrada da minha filha é que você não entra. Sem entrar antes na igreja para sair de lá já casado com ela. Pode crer.
0: Sabe uma coisa, senhor Umbelino? Se toda a gente pensasse assim, ninguém experimentava nada. E se fosse comprar um carro novo, por exemplo, só depois da compra feita é que reparava que tinha comprado um Dona Elvira.
1: Oh, Gervásio, mas que raio de comparação? Até onde é que me chama Elvira?
2: Nem te põe a mão nas buzinas, porque eu sou atento aos decibéis e aos migueis.
0: Oh, senhor Umbelino, mas tem algum jeito de namorar assim numa altura em que é tudo modernidade e progresso?
2: Já lhe disse. Eu não vou em modernices e com a minha filha antes de casar não há qualquer progresso, nem avanço, nem apalpanço. Mas se você é todo moderno e não quer namorar assim, porquê que não namora via internet? Sim, que o que você queria era apanhá-la ao pé de si e a namorar ao estilo internet.
1: Oh, paizinho, que diferença faz ser internet e não internet?
0: É só mais uma perninha, não é?
2: Aí é que está. Por causa da perninha a mais é que não pode ser nada. Você não se intromete nem intermete em nada na minha filha. Ouviu?
0: Olha, querida, sendo assim, eu vou ali e já venho.
1: Vais?
0: Vou à retrete. Já me está a chegar a mostarda ao nariz. E a mostarda não cheira lá muito bem.
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12: Agora o fato de banho, às peças ou por inteiro. Quanto menor é o tamanho, é que custa mais dinheiro.

0: vão ter a bondade de dizer?
1: Quero aquele fato de banho que ali está, na montra.
2: Em tamanho maior, está claro.
1: Oh, papá, deixe-se disso, está bem.
3: O teu pai tem toda a razão. Aquilo não tapa quase nada.
0: É um modelo italiano, assinado e tudo. Aquilo é um lita. A menina quer prová-lo.
2: Provar o quê? Aquilo come-se?
0: Prová-lo, experimentá-lo, percebe?
3: Quero, quero. Eu vou contigo.
1: O papai e a mamãe não se metam nisto, está bem? É que eu estou cá na cidade há mais tempo e eu é que sei como é que estas coisas são. Olha, traga-me ali aquele Mary Soliel também.
0: Ah, perfeitamente, menina.
2: Oh, Maria, tu já viste o preço daqueles trapinhos?
3: Ai, deixa lá que a nossa filha merece. Ela está cá a estudar medicina e qualquer dia já é doutora e tudo, homem.
2: Mas lá por isso não é caso para se pôr a mostrar o corpo humano assim todo. Com aquilo vê-se tudo sem precisar de ir aos raios-x.
1: Então, que tal?
3: Ah, oh, credo! Ai, que susto! Ai, que me vai dar uma coisa má!
0: Como estão a ver, a assinatura do costureiro está aqui bem à vista.
2: Vê-se a assinatura e vê-se tudo. É o que é.
0: Este modelo, por acaso, até está em saldo. São só 499 €.
2: Só? Se ela se tapasse com todas essas notas de euros, ficava bem melhor.
0: Ah, mas não tinha esta assinatura? Isto não é um fato de banho. Isto é uma obra de arte.
3: A nossa filha já é uma obra de arte, ora essa.
2: Aí está. Nós compramos dessa coisa com uma condição. Como o que fica à mostra é muito mais do que aquilo que esse trapinho tapa e o que fica à mostra é obra minha e da tua mãe, vais ter que pôr aí também os nossos nomes. Rosa Joana da Silva e Serafim Manuel Batata da Silva.
3: Se puserem Rosa aqui embaixo, Batata atrás e Serafim no meio, ficas toda tapadinha.
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2: O rei do cão não vai dormir com a gente aqui na mesma cama. Isso nunca!
3: Ora essa!

0: que os senhores fazem assim todos nus aqui dentro do carro, hein?
1: Oi, senhor guarda, eu não sei, mas eu andei nas compras e agora estava aqui a provar uma coisa. Posso continuar a provar? Posso?
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4: Está a começar agora no seu rádio a emissão de terça-feira da Supermanhã aqui na Benedita FM. Muito bom dia, bem-vindo, bem-vinda. Vamos consigo praticamente até às 10, ou vou consigo, e faço sobretudo esta partilha da manhã, no carro, em casa, no trabalho, aí no computador, no tablet, no telemóvel, no rádio, que é o nosso hino de bandeira, não fosse esta a rádio da sua vida. Fico, como sempre, até às 10. Muito bom dia, tenha uma ótima terça-feira. Fizeste

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Quinta-feira com previsão do céu geralmente muito nublado, diminuindo gradualmente de nebulosidade a partir da tarde, apresentando-se geralmente pouco nublado na região sul, períodos de chuva fraca, no litoral norte e centro mais prováveis no litoral norte até ao meio da tarde, sendo mais frequentes no Minho e Douro litoral, ou seja, por vezes até mesmo moderado. Vento fraco a moderado de oeste, superando por vezes forte nas terras altas até ao fim da manhã, rodando para o quadrante norte no final do dia. Neblina ou nevoeiro até ao início da manhã, com alguns locais do fim do dia e do litoral norte e centro a sentirem mais. Pequena subida da temperatura mínima no Minho e Douro litoral, pequena subida da temperatura máxima, em especial no Baixo Alentejo e Algarve.

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Nos últimos anos, temos assistido ao crescimento do mercado de óculos inteligentes e com muitos a considerarem que há potencial para estes gadgets substituírem os telemóveis que usamos todos os dias. Há empresas que estão a preparar-se para essa eventualidade. O site Android Authority conta que o Spotify pode muito bem ser uma delas, afirmando ter encontrado pistas na mais recente versão beta da app do serviço de streaming que aponta para uma nova app para os óculos inteligentes. A confiar nas descobertas desta publicação, ficamos a saber que a app do Spotify para óculos inteligentes exibirá um ecrã a indicar qual a música que está a ser reproduzida diretamente nas lentes do dispositivo. Além disso, é referido ainda que serão apresentadas letras das músicas do ecrã, o que será certamente uma das funcionalidades mais populares desta versão da app. A Oppo apresentou oficialmente o Find N6, o novo dobrável da marca, que tem como grande argumento o facto de o ecrã flexível não apresentar o habitual vinco que se costuma verificar na zona da dobradiça em outros telemóveis desta categoria. Apesar do interesse, o Oppo Find N6, a marca fez saber que o telemóvel só será lançado em alguns mercados na Ásia, assim como na Austrália e Nova Zelândia, o que significa que nem os Estados Unidos nem a Europa terão direito a um lançamento, pelo menos por agora. Mas vamos então às especificações. O Oppo Find N6 está equipado com um ecrã interno LPTO de 8.12 polegadas com 2380 por 2248 de resolução e uma taxa de atualização até 120 Hz e um ecrã externo LPTO de 6.61 polegadas com 6616 por 1114 de resolução, uma taxa de atualização até 120 Hz.

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Tem tudo aquilo que você gosta de ouvir. Mais uma vez, bom dia. Estamos a chegar ao fecho desta primeira parte. A informação regional daqui a pouco na Benedita FM. Eu volto logo a seguir.

0: Os proprietários florestais da Nazaré estão convidados a participar na reunião de aprovação do Plano Operação Integrada da Gestão da Paisagem, marcada para 22 de maio às 20h30, no Salão Nobre dos Espaços do Conselho. A sessão decorre após o período de consulta pública e pretende esclarecer dúvidas e apresentar os próximos passos do processo. O Plano de Operação Integrada de Gestão da Paisagem integra o Programa de Transformação da Paisagem e visa promover a gestão sustentável dos territórios rurais e florestais, reforçando a prevenção de incêndios e a adaptação às alterações climáticas. O Glee Club SCB celebra este ano o seu 15º aniversário e assinala a data com o concerto anual marcado para 2 de julho no Centro Cultural Gonçalves Chapinho, na Penedita. O espetáculo terá como tema escolhas, conforme revelou a Penedita FM, a mentora do projeto, Carmelita Costa. O concerto será também uma oportunidade para homenagear a professora Isabel Neto.
1: Lancei o desafio, o que é que querem cantar? Como é que querem fazer? Então, isto tem sido, por isso o guião tem sido construído ao longo do tempo com escolhas, por isso vai ser de choices, vai ser mesmo o título do concerto, vai ser Choices. O que é que aconteceu depois? Com as escolhas delas, deles, houve alguns temas que são muito de saudosismo. Por isso há uma necessidade aqui desta malta de celebrar o amor, sempre, sempre celebrar o amor, mas depois também celebrar aquelas pessoas que já foram. E então nós este ano tivemos aqui uma tragédia muito grande na nossa escola, não é? Porque uma colega decidiu partir sem nos avisar, por isso isto foi algo muito difícil. E então eu vou juntar isso. Por isso nós vamos aproveitar para homenagear todos aqueles que foram e que estão ligados a nós, e obviamente a professora Isabel Neto vai estar presente.
0: O concerto integra assim as comemorações do percurso do grupo do Externato Cooperativo da Penedita. Este ano o espetáculo terá como tema Escolhas. Nos dias 26, 27 e 28 de maio realiza-se o evento Sentir Alvados e Alqueria, Encontro de Culturas 2026, que celebra a tradição e identidade da União de Freguesias de Alvados e Alqueria. Durante 3 dias, entre as 9 e as 16 horas, os participantes terão acesso a atividades educativas, culturais e recreativas no adro da Igreja de Alvados e no CIAM, incluindo visitas, workshops e jogos. O programa inclui ainda a ligação entre Alvados e Alqueria de comboio e atividades em Alqueria com várias entidades locais. O evento promove a partilha entre gerações e valoriza o património e comunidade local. Nos dias 6 e 7 de junho, a Praça Dom Afonso Henriques, em Alcobaça, recebe mais uma edição do Mercado do Século XIX, um evento que recria o ambiente das antigas feiras e romarias do século XIX. A iniciativa transporta os visitantes para o passado com produtos tradicionais, animação cultural e diversas atuações de arranjos folclóricos, danças, cantares e jogos populares que evocam costumes ancestrais. O evento de entrada livre resulta da organização da Câmara de Alcobaça, em parceria com os arranjos folclóricos do Conselho, reforçando a valorização das tradições, dos ofícios e da identidade cultural local. A nova Lei da Nacionalidade foi aprovada na Assembleia da República a 1 de abril e entra em vigor esta terça-feira. A lei aumenta o tempo de residência necessário para pedir nacionalidade, 7 anos para cidadãos de países de língua oficial portuguesa e 10 para os restantes, em vez dos atuais 5 anos. O diploma foi publicado em Diário da República e não se aplica a processos já pendentes. A fechar ficam as previsões do estado do tempo para esta terça-feira, segundo o Instituto Português do Mar e da Atmosfera. Esperado um dia de céu geralmente pouco nublado, apresentando períodos de maior nebulosidade no litoral oeste e interiores, ainda subida da temperatura máxima. É tudo. 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
7: Estou de volta para a segunda parte, emissão de terça da Supermanhã na Bendita FM. Muito obrigado pela companhia que me faz e pela boleia que me dá. Vamos juntos ainda até às 10 da manhã, nesta segunda hora, com as músicas da sua vida. Bem, e esta é seguramente disso um

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inicia quando é desafiado com novas ideias ou conhecimentos. Ler sobre um tema diferente, ouvir um podcast, aprender uma palavra noutra língua ou experimentar uma nova habilidade mantém a mente estimulada. A aprendizagem contínua não precisa de ser formal. Pode acontecer em pequenos momentos do dia.

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Algumas frutas podem ajudar de forma natural a reduzir os valores e a ser um importante fator para evitar problemas mais tarde. Falo naturalmente do seu coração, falo da hipertensão. A mesma, a hipertensão arterial, que se caracteriza por uma pressão sanguínea excessiva na parede das artérias, acima dos valores considerados normais, que ocorre de forma crónica, diz-se ao website do SNS 24. Há então várias frutas que vão ajudar e sobretudo a reduzir a pressão. A primeira delas é a banana, que contém potássio, um mineral que ajuda a controlar a pressão arterial. Depois, os mirtilos são ricos em antioxidantes, principalmente anticinaninas. Quanto ao kiwi, vem logo a seguir, uma boa fonte de vitamina C. A melancia é também um aminoácido que contém em si chamado L-citrulina. O corpo transforma a L-citrulina em um aminoácido e que altera muito o fluxo sanguíneo. A toranja, um estudo de 2021, descobriu que o sumo de toranja sozinho não reduz a pressão arterial. No entanto, quando combinado com o sumo de beterraba, reduziu a pressão arterial sistólica. Uvas, que possuem um composto vegetal que é benéfico, chamados os polifenóis, com anticianinas, que são encontradas nas uvas, sobretudo vermelhas, roxas e azuis. O abacate, que é uma fruta rica em potássio e vitamina E. Um abacate contém 975 miligramas de potássio. Por último, a romã contém muito composto que previne os danos nas células, reduzem a inflamação e protegem, sobretudo, contra os micróbios.

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Pedro Soares, cá estou outra vez na Casa da Rádio amanhã, poucos minutos depois das 8 da matina. A seguir é a Sandra Fonseca que fica na antena com o Expresso das 10. É tudo, bom dia, até amanhã. 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

0: Viva, bom dia, está a começar mais um Expresso das 10, emissão para esta terça-feira, 19 de maio. Sou a Sandra Fonseca, vou estar por aqui até ao meio-dia.
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0: Grandes músicas, novidades, curiosidades, coisas boas para si nesta manhã de terça-feira. Fique ligado a abrir Taylor Swift de Fate of Ophelia nesta manhã de terça-feira, bem cinzenta. Fique ligado!

Juro que te vi a música de Daniela Soares nesta manhã de terça-feira. Para já falamos das previsões do tempo para hoje. Conto com um dia de céu com períodos de muita nebulosidade. Ainda vai poder contar com períodos de chuva fraca ou chuvisco e ainda pequena subida da temperatura. Máximas previstas para hoje são esperados 21 graus para o Distrito de Leiria, 22 para o Distrito de Santarém. A esta hora na Benedita estão 18 graus de temperatura. Bom dia, boa terça.

Born This Way, a música de Lady Gaga nesta manhã de terça-feira. Hoje, dia 19 de maio, sabe que dia é hoje? Dia Mundial do Médico de Família, que presta homenagem aos profissionais que acompanham as pessoas ao longo das diferentes fases da vida, desempenhando um papel essencial na promoção da saúde e na prevenção da doença. Esta data destaca a importância dos médicos de família como uma das principais portas de entrada nos cuidados de saúde, reforçando a proximidade, a confiança e o acompanhamento contínuo prestado às comunidades. Fica então a nota deste Dia Mundial do Médico de Família e, se algum estiver sintonizado, um ótimo dia e obrigada!

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10 horas 26 minutos, excelente manhã de terça-feira com a Benedita FM. Vamos em frente agora com Benson Boone, o tema Mr. Electric Blue. Depois temos O Sentido das Palavras por Carlos Cabrita.

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0: sentido das palavras, um olhar mais positivo sobre a vida. É difícil compreender o rumo da vida em alguns momentos, mas de uma coisa não nos podemos esquecer. Nada é à toa, nada é por acaso. Às vezes, o melhor parece ser o pior e o certo aparenta ser errado. Mas tudo faz parte, tudo contribui para o nosso crescimento pessoal e tem um porquê. Viver vai muito além das explicações e ultrapassa todo e qualquer entendimento. Estamos aqui de passagem. Todos nós já vivemos momentos de felicidade e tristeza. Sábia é toda a pessoa que sabe lidar com os seus sentimentos, sem culpa, sem apego, deixando que eles venham quando têm que vir e mandando-os embora quando têm que partir. É usar o que lhe foi ensinado de forma sempre positiva, transformando a sua vida, deixando-a mais leve e mais bonita. Pense nisto e seja feliz.
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Já sabe, grandes músicas para todos os gostos e idades. E tome nota na sua agenda, uma boa proposta para os seus tempos livres. Nos dias 23 e 24 de maio, a Vila de Alves Barrota celebra o seu Dia da Vila com um programa dedicado à história, cultura e identidade local. O evento destaca o orgulho da população numa terra marcada pela história da Batalha de Alves Barrota, proporcionando dois dias de muita animação e convívio. Ao longo das comemorações, visitantes e residentes poderão participar em atividades culturais e de bem-estar, assistir a momentos musicais e também a recriações históricas, além de saborear a gastronomia regional. Fique então em nota para este Dia da Vila, com dois dias, 23 e 24 de maio, em que a cultura e a tradição irão estar em destaque em Alves Barrota. Para já, vamos continuar com Rick Astley, o tema Never Gonna Give You Up, tema sucesso em 1987, aqui recuperado nesta manhã de terça-feira.

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3: 10 horas 43 minutos. Tenha um bom dia, uma boa terça-feira com a Benedita FM. E a seguir, Shania Twain para ouvir, uma das artistas femininas country pop mais marcantes de todos os tempos, que apresenta o seu novo single, Dirty Rosie. Este tema, que antecipa o seu novo e sétimo álbum, Little Miss Twain, cruza sonoridades de influência country pop, rock e soul, refletindo uma abordagem que retoma as suas raízes musicais. Vamos então ouvir, é música nova, Shania Twain, Dirty Rosie.

A Pixie Chic, música de Beatriz Pessoa nesta manhã de terça-feira. Já sabe por aqui, música para todos os gostos e idades. Quer esteja em viagem ou em trabalho, fique bem ligadinho com a sua rádio de todos os dias, todo o ano, a Benedita FM. E agora vamos falar de livros. Temos sugestão de leitura.

0: altura, prazeres interrompidos por Otávio Nuno para confirmar nos próximos 2 minutos.
1: Um casal fica preso no elevador do prédio e esse incidente é o pretexto para uma reavaliação da relação e dos seus problemas, dos choques constantes entre ambos, da mãe possessiva de Alex, mas também das contradições e anseios. Tinham-se conhecido de forma casual, num dia de chuva, quando a scooter dela avariou e ele parou para ajudar. Ela era demasiado para ele, emanava uma energia, espontaneidade, rebeldia e beleza que contrastavam com a vida cinzenta dele. Perto dela, Alex deixava de ser o cromo da matemática, controlado por uma mãe dominadora que idealizara a vida perfeita para o filho. Era o típico homem cerebral, contido e previsível, oriundo de uma família de classe média alta. Sara, nas palavras da mãe de Alex, era apenas uma sirigaita cheia de tatuagens, sem eira nem beira. Antes de conhecer Sara, Alex ficara noivo de Ana, uma mulher calma e equilibrada, por quem Ron pode descobrir em Sara tudo aquilo que ele deseja. Claro que a mãe de Alex não está pelos ajustes, afinal fora ela quem arranjará a Ana para o filho. Ali, no elevador, tudo reaparece de forma clara. Aquele espaço fechado é o espelho das suas próprias vidas, sem horizontes, sem ambições e sem futuro. Se ele valoriza a estabilidade, o sossego e o controlo, ela quer viver a vida com intensidade, fugindo à rotina e à passividade. A conversa acaba por refletir o entendimento que cada um tem do amor, da liberdade e da felicidade. E assim se acham ambos, suspensos entre a reconciliação e a despedida. O episódio de hoje foi sobre o livro O Elevador, de Filipa Fonseca Silva, da editora Suma de Letras. Boas leituras.
0: Boa sugestão de leitura esta de Prazeres Interrompidos por Otávio Nuno. Nova proposta na quinta-feira, neste horário.

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0: Estamos de volta para a segunda e última hora do Expresso das 10, emissão para esta terça 19 de maio. Já sabe que pode contar até ao meio-dia com grandes músicas, boas propostas e sugestões para si, onde quer que esteja, em viagem, em trabalho, fique ligado com a Benedita FM. Vamos em frente agora com música de Daft Punk e Pharrell Williams, este Get Lucky, nesta manhã de terça-feira. Bom dia!
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0: 11:12, tempo certo para quê? 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
2: Ora viva, que sejas bem-vindo ao lugar onde as ideias ganham vida e as reflexões encontram caminhos. Falando na realização, olhas para trás e sentes orgulho. Não por tudo aquilo ter sido perfeito, mas por não teres desistido. Cada passo valeu a pena e essa sensação não tem preço. Por isso, realização não é ter sido perfeito, é não ter desistido. Aproveita, sai da cabeça e entra na vida. Voltamos brevemente e até lá, ocupa-te e vive.
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0: Palavras inspiradoras estas de Joaquim Sobreiro Duarte em mais um Sentido das Palavras. Aliás, em mais um conhecimento com propósito, assim está correto. Troco-me toda com as palavras inspiradoras aqui na Benedita FM. Vamos em frente agora nesta manhã de terça-feira. Damos conta das previsões do tempo para hoje. Conto com um dia de céu geralmente muito nublado. Há possibilidade de ocorrência de períodos de chuva fraca ou chuvisco e subida da temperatura. Máximas previstas para hoje são esperados 21 graus para o Distrito de Leiria, 22 para o Distrito de Santarém. A esta hora na Benedita estão 19 graus de temperatura aqui, bem no alto da vila.

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Quem está muito bem com a Benedita FM, 11h27, a seguir temos Salvador Sobral para ouvir, ele que se estreou no passado dia 14 como ator no grande ecrã. O filme A Providência e a Guitarra, filme de João Nicolau, foi a película de abertura do Festival de Cinema de Roterdão e teve uma sessão de antestreia no dia 5 no Festival Indie Lisboa. O filme, adaptado a partir do conto homónimo de R.L. Stevenson, chegou no passado dia 14 ao circuito comercial no Cinema Ideal, numa sessão que contou com a presença do próprio Salvador Sobral, ele que entra assim no grande ecrã. Para já toca na sua rádio aquele lindíssimo tema que ganhou o Festival Eurovisão da Canção aqui há uns anos atrás, Amar pelos Dois. Vamos ouvir e recordar.

0: país.
1: Bem-vindos e bem-vindas a mais uma rubrica Terra Cantada, a cargo de Terra Mágica das Lendas e da Palavra Cantada de Vila Franca de Xira. Continuamos recordando poemas que foram cantados e divulgados pelas nossas rádios nacionais e locais, e hoje vamos relembrar um poema de Irmelinda Duarte, uma atriz de teatro, que escreveu, mesmo em 74, uma bonita letra que todas as crianças das escolas em Portugal cantavam na altura e que se intitulava Somos Livres. Uma gaivota voava, voava, asas de vento, coração de mar, como ela, somos livres de voar. Uma papoeira crescia, crescia, grito vermelho num campo qualquer, como ela, somos livres de crescer. Uma criança dizia, dizia, quando for grande não vou combater, como ela, somos livres de dizer. Somos um povo que serra fileiras, parte à conquista do pão e da paz, somos livres, não voltaremos atrás. Então ficou assim na nossa memória e de muitas crianças da época este belo poema de Irmelinda Duarte. Até breve.

Vamos voltar à música Fishers e este So Long para recordar nesta manhã de terça-feira. Se vai na estrada, boa viagem. Se está a trabalhar, ótimo dia de trabalho. A banda sonora perfeita está aqui na Benedita FM.

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11:45. 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Fica a nota. Por agora vamos com Ed Sheeran, este Aziz Am, nesta manhã de terça-feira.

Estamos praticamente a chegar à hora certa. Ficam feitas as despedidas deste Expresso das 10 de terça-feira, com a promessa de regressarmos amanhã às 10 em ponto, com mais 2 horas para ficar consigo. Já sabe que ao meio-dia chega Diogo Honório com agenda cultural. O convite é para que fique com a Benedita FM. Claro está, tenha uma excelente terça-feira com a sua rádio, a sua música.

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1: No dia 2 de maio iniciou-se a recriação da arte chávega, promovida pela velhaguarda do folclore da Nazaré, na Praia Nazarena, uma iniciativa que homenageia a tradição piscatória local. A recriação decorre todos os sábados de maio, às 16h30, ou ao domingo, em caso de mau tempo, recriando a antiga pesca artesanal e a venda do peixe, símbolo da identidade marítima nazarena. O Rotary Club da Benedita vai promover a apresentação do livro Os Cowboys nos Trilhos da Memória, do beneditense Luís da Cruz Ferreira. A iniciativa vai ter lugar no dia 23 de maio, às 15 horas, no auditório da Casa da Vila da Benedita. O livro reúne memórias de vida do autor, centradas no serviço militar obrigatório, realizado em grande parte durante a Guerra Colonial, na Guiné, entre 1972 e 74. O Real Abadia Congress and Spa Hotel, nos Capuchos, recebe no próximo dia 24 de maio, às 15 horas, a inauguração da exposição de pintura Maio em Flor, o Despertar da Natureza, da autoria de José Pombo. A iniciativa, de entrada livre, convida o público a descobrir um conjunto de obras inspiradas na beleza das flores, das paisagens naturais e no espírito de renovação associado à primavera. A exposição reúne várias pinturas que exploram a ligação entre natureza, emoção e contemplação, destacando as flores como símbolo de esperança, transformação e novos ciclos da vida. Através de cores vibrantes e ambientes serenos, José Pombo propõe uma experiência artística imersiva e inspiradora para hóspedes, visitantes e comunidade local. A mostra vai ficar patente ao público durante um mês nas instalações do hotel. Dreia apresenta Morrer Devagarinho, o novo single que simboliza o fim de um ciclo e o renascimento de uma nova identidade. Escrita pela cantora e compositora, com ritmo.

0: de Onofre e produzida por Choro, a canção pop, já disponível nas plataformas digitais, mergulha numa narrativa íntima de transformação e libertação emocional.
1: E é deste modo que terminamos mais uma Agenda Cultural. Todas estas e outras notícias podem ser recuperadas no site da sua rádio em benedita.fm.pt. Da minha parte é tudo. Tenho uma ótima continuação com a sua Benedita FM.
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1: No passado sábado foi dia de festa para o handball alcobacense após a vitória expressiva por 47-27 do Ester S.A. a confirmar a subida para a 2ª Divisão Nacional de Handball. A duas jornadas do final, os alcobacenses ainda podem chegar ao primeiro lugar do grupo, liderado pelos nazarenos do Dom Fuas, que também sobem de patamares. Os proprietários florestais da Nazaré estão convidados a participar na reunião de aprovação do Plano Operação Integrada da Gestão da Paisagem, marcada para 22 de maio às 20h30, no Salão Nobre dos Espaços do Conselho. A sessão decorre após o período de consulta pública e pretende esclarecer dúvidas e apresentar os próximos passos do processo. O Plano de Operação Integrada da Gestão da Paisagem integra o Programa de Transformação da Paisagem e visa promover a gestão sustentável dos territórios rurais e florestais, reforçando a prevenção de incêndios e a adaptação às alterações climáticas. O Glee Club SCB celebra este ano o seu 15º aniversário e assinala a data com o concerto anual marcado para 2 de julho no Centro Cultural Gonçalves Chapinho, na Penedita. O espetáculo terá como tema escolhas, conforme revelou a Penedita FM, a mentora do projeto, Carmelita Costa. O concerto será também uma oportunidade para homenagear a professora Isabel Neto.
2: Lancei o desafio, o que é que querem cantar? Como é que querem fazer? Então, isto tem sido, por isso o guião tem sido construído ao longo do tempo com escolhas, por isso vai ser de choices, vai ser mesmo o título do concerto, vai ser Choices. O que é que aconteceu depois? Com as escolhas delas, deles, houve alguns temas que são muito de saudosismo. Por isso há uma necessidade aqui desta malta de celebrar o amor, sempre celebrar o amor, mas depois também celebrar aquelas pessoas que já foram. E então nós este ano tivemos aqui uma tragédia muito grande na nossa escola, não é? Porque uma colega decidiu partir sem nos avisar, por isso isto foi algo muito difícil. E então eu vou juntar isso. Por isso nós vamos aproveitar para homenagear todos aqueles que foram e que estão ligados a nós e, obviamente, a professora Isabel Neto vai estar presente.
1: O concerto integra, assim, as comemorações do percurso do grupo do Externato Cooperativo da Benedita. Este ano o espetáculo terá como tema Escolhas. Nos dias 26, 27 e 28 de maio realiza-se o evento Sentir Alvados e Alcaria, Encontro de Culturas 2026, que celebra a tradição e identidade da União de Freguesias de Alvados e Alcaria. Durante 3 dias, entre as 9 e as 16 horas, os participantes terão acesso a atividades educativas, culturais,

0: culturais e recreativas no adro da Igreja de Alvades e no Ciã, incluindo visitas, workshops e jogos. O programa inclui ainda a ligação entre Alvades e Alcaria de comboio e atividades em Alcaria com várias entidades locais. O evento promove a partilha entre gerações e valoriza o património e comunidade local. Nos dias 6 e 7 de junho, a Praça Dom Afonso Henriques, em Alcobaça, recebe mais uma edição do Mercado do Século XIX, um evento que recria o ambiente das antigas feiras e romarias do século XIX. A iniciativa transporta os visitantes para o passado com produtos tradicionais, animação cultural e diversas atuações de arranjos folclóricos, danças, cantares e jogos populares que evocam costumes ancestrais. O evento de entrada livre resulta da organização da Câmara de Alcobaça, em parceria com os arranjos folclóricos do Conselho, reforçando a valorização das tradições, dos ofícios e da identidade cultural local. A taxa de sobrevivência ao cancro em Portugal atingiu os 66% 5 anos após o diagnóstico. Segundo dados do Registro Oncológico Nacional relativos a 2019, que analisaram mais de 54 mil tumores malignos. O relatório revela diferenças entre sexos. 72% das mulheres sobrevivem pelo menos 5 anos após o diagnóstico, contra 62% dos homens. Os especialistas apontam o tipo de tumores e os hábitos de vida como fatores principais para esta diferença. Os cancros com piores taxas de sobrevivência continuam a ser os do pâncreas, cérebro e sistema nervoso central. É tudo quanto a notícias, estas e outras para consultar qualquer hora no nosso site em beneditofm.pt.
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0: licença.
1: Faça favor. Qual é o trabalhinho?
0: Eu queria que virasse esta blusa porque ela está a cheirar muito a tabaco e o meu marido não fuma e é muito ciumento.
1: Ah, estou a perceber. O tabaco pode matar, não é?
2: A senhora vira casacas?
3: Viro tudo. Vossa Excelência deseja a casaca virada, é? E para que efeito, posso saber?
2: A saber, pode. Mas é que eu não sei se sei como é que vai ser. É para uma tomada de posse de mais uma comissão, onde vai estar um amigo meu que já esteve noutra comissão, depois de terem pedido para assinar o Orçamento Geral do Estado, porque ele tem uma assinatura muito bonita.
3: Vossa Excelência pode estar descansado, porque eu viro-lhe a casaca a tempo de ir à tomada de posse do seu amigo.
2: Ah, obrigadinho, obrigadinho. Salvo erro, trata-se de uma comissão para estudar as alergias.
3: Sim, olha. Então, senhor doutor, eu vir-lhe a casaca de graça se conseguir que essa comissão estude o meu caso e me arranje um tratamento.
2: E que caso é esse que quer que eu leve à comissão?
3: É uma comichão, senhor doutor.
2: Uma comichão? E sente essa comichão quando?
3: Só quando coço, senhor doutor. Só quando coço.
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8: Já não se usa, mas eles continuam a namorar à janela. O que vale é que ela mora logo ali, no segundo andar.

0: Olha, o nosso namoro assim não tem pés nem cabeça. Porque com os pés aqui no chão da rua e a cabeça assim virada para cima, eu ainda acabo por apanhar uma pneumonia nos pés e um torcicolo no colo.
1: Oh, querido, mas o que é que tu queres? O meu pai é do tempo do Afonso Henriques. É um histórico e não vai na história de nós namorarmos um ao pé do outro por causa da história. Percebes?
0: Qual histórico? O teu pai é, mas é um histérico.
2: Eu ouvi essa piada de histérico, está bem? O que eu sei é que na entrada da minha filha é que você não entra, sem entrar antes na igreja, para sair de lá já casado com ela. Pode crer.
0: Sabe uma coisa, senhor Umbelino? Se toda a gente pensasse assim, ninguém experimentava nada. E se fosse comprar um carro novo, por exemplo, só depois da compra feita é que reparava que tinha comprado um Dona Elvira.
1: Oh, Gervásio, mas que raio de comparação? Até onde é sequer me chama Elvira?
2: Nem te põe a mão nas buzinas, porque eu sou atento aos decibéis e aos migueis.
0: Oh, senhor Umbelino, mas tem algum jeito de namorar assim numa altura em que é tudo modernidade e progresso?
2: Já lhe disse. Eu não vou em modernices e com a minha filha antes de casar não há qualquer progresso, nem avanço, nem apalpanço. Mas se você é todo moderno e não quer namorar assim, porquê que não namora via internet? Sim, que o que você queria era apanhá-la ao pé de si e a namorar ao estilo internet.
1: Oh, paizinho, que diferença faz ser internet e não internet?
0: É só mais uma perninha, não é?
2: Aí é que está. Por causa da perninha a mais é que não pode ser nada. Você não se intromete nem intermete em nada na minha filha. Ouviu?
0: Olha, querida, sendo assim, eu vou ali e já venho.
1: Mas onde é que vais?
0: Vou à retrete. Já me está a chegar a mostarda ao nariz. E a mostarda não cheira lá muito bem.
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11: Agora o fato de banho, às peças ou por inteiro. Quanto menor é o tamanho, é que custa mais dinheiro.

0: não ter a bondade de dizer...
1: Quer aquele fato de banho que ali está, na montra?
2: Em tamanho maior, está claro.
1: Oh, papá, deixe-se disso, está bem.
3: O teu pai tem toda a razão. Aquele não tapa quase nada.
0: É um modelo italiano, assinado e tudo. Aquele é um lita. A menina quer prová-lo.
2: Provar o quê? Aquilo come-se?
0: Prová-lo, experimentá-lo, percebe?
1: Quero, quero.
3: Eu vou contigo.
1: O papá e a mamãe não se metam nisto, está bem? É que eu estou cá na cidade há mais tempo e eu é que sei como é que estas coisas são. Olha, traga-me ali aquele Mary Soliel também.
0: Ah, perfeitamente, menina.
2: Oh, Maria, tu já viste o preço daqueles trapinhos?
3: Ai, deixa lá que a nossa filha merece. Ela está cá a estudar medicina e qualquer dia já é doutora e tudo, homem.
2: Mas lá por isso não é caso para se pôr a mostrar o corpo humano assim todo. Com aquilo vê-se tudo sem precisar de ir aos raios-x.
1: Então, que tal?
3: Ah, credo! Ai, que susto! Ai, que me vai dar uma coisa má!
0: Como estão a ver, a assinatura do costureiro está aqui bem à vista.
2: Vê-se a assinatura e vê-se tudo. É o que é.
0: Este modelo, por acaso, até está em saldo. São só 499 euros.
2: Só? Se ela se tapasse com todas essas notas de euros, ficava bem melhor.
0: Ah, mas não tinha esta assinatura? Isto não é um fato de banho. Isto é uma obra de arte.
3: A nossa filha já é uma obra de arte, ora essa.
2: Aí está. Nós compramos dessa coisa com uma condição. Como o que fica à mostra é muito mais do que aquilo que esse trapinho tapa e o que fica à mostra é obra minha e da tua mãe... Vais ter que pôr aí também os nossos nomes. Rosa Joana da Silva e Serafim Manuel Batata da Silva.
3: Se puserem Rosa aqui embaixo, Batata atrás e Serafim no meio, ficas toda tapadinha.
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2: 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Isso nunca!
1: Ora essa! O Bobby não...

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1: O Rotary Club da Benedita vai promover a apresentação do livro Os Cowboys nos Trilhos da Memória, do beneditense Luís da Cruz Ferreira. A iniciativa vai ter lugar no dia 23 de maio, às 15 horas, no auditório da Casa da Vila da Benedita. O livro reúne memórias de vida do autor, centradas no serviço militar obrigatório, realizado em grande parte durante a Guerra Colonial, na Guiné, entre 1972 e 74. No dia 2 de maio iniciou-se a recriação da arte chávega, promovida pela velhaguarda do folclore da Nazaré, na Praia Nazarena, uma iniciativa que homenageia a tradição piscatória local. A recriação decorre todos os sábados de maio, às 16h30, ou ao domingo, em caso de mau tempo, recriando a antiga pesca artesanal e a venda do peixe, símbolo da identidade marítima nazarena. O Real Abadia Congress and Spa Hotel, nos Capuchos, recebe no próximo dia 24 de maio, às 15 horas, a inauguração da exposição de pintura Maio em Flor, o Despertar da Natureza, da autoria de José Pombo. A iniciativa, de entrada livre, convida o público a descobrir um conjunto de obras inspiradas na beleza das flores, das paisagens naturais e no espírito de renovação associado à primavera. A exposição reúne várias pinturas que exploram a ligação entre natureza, emoção e contemplação, destacando as flores como símbolo de esperança, transformação e novos ciclos da vida. Através de cores vibrantes e ambientes serenos, José Pombo propõe uma experiência artística imersiva e inspiradora para hóspedes, visitantes e comunidade local. A mostra vai ficar patente ao público durante um mês nas instalações do hotel. Dreia apresenta Morrer Devagarinho, o novo single que simboliza o fim de um ciclo e o renascimento de uma nova identidade. Escrita pela cantora e compositora, com Rita Onofre, e produzida por Choro, a canção pop, já disponível nas plataformas digitais, mergulha numa narrativa íntima de transformação e libertação emocional. E assim chegamos ao fim de mais uma Agenda Cultural. Todas estas e outras notícias podem ser recuperadas no site da sua rádio em beneditafm.pt. Da minha parte é tudo. Tenha uma ótima continuação com a sua Benedita FM.
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já começou o Sons da Tarde de hoje. E como sempre, da melhor forma, com música, com muita música. É assim que fazemos este nosso programa semanal. De segunda à sexta-feira, entre as 15 e as 18, estamos sempre consigo. E hoje não é exceção. Temos ótimas propostas para si nesta tarde e para que seja perfeita esta nossa tarde, só falta mesmo você para nos fazer companhia. Você não vai então querer perder um minuto que seja aqui na sua rádio, a Benedita FM. Venha de lá connosco e passe uma excelente tarde na nossa companhia.

Como sabe, aqui nos Sons da Tarde costumo dar-lhe conta dos acontecimentos marcantes da data em que nos encontramos. Hoje não é exceção, pelo que lhe vou contar agora, que a 19 de maio do ano de 1862 nasceu em Lisboa João do Canto e Castro, quinto presidente da Primeira República Portuguesa.

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4: Passa uma ótima tarde. A música, essa fica por nossa conta. E em frente seguimos com Fernando Daniel, Carolina Deslandes e os Dama.

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Por aqui continuamos com a boa música. Vamos saber agora quais as previsões do tempo para amanhã. Temos céu geralmente pouco nublado, com períodos de céu muito nublado, vento fraco a moderado e pequena subida da temperatura máxima.

A seguir, para ouvir na Benedita FM, as notícias bem fresquinhas das 16 horas para conferir aqui na sua rádio. Quanto a nós, voltamos logo depois com mais músicas do Sons da Tarde.

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1: A Unidade Local de Saúde do Oeste e o município de Sobral de Montagraço assinaram um protocolo para implementar a rede móvel de saúde no concelho, reforçando a proximidade dos cuidados de saúde à população. A iniciativa pretende melhorar o acesso a cuidados de saúde, especialmente junto de residentes em zonas mais afastadas e com dificuldades de mobilidade, através de ações de prevenção, rastreio, educação para a saúde e acompanhamento clínico. O acordo foi assinado por Elsa Baião e Raquel Soares Lourenço, reforçando o compromisso das duas entidades com uma resposta de saúde mais próxima e humanizada. O Mercado Municipal de Vieira de Leiria será reaberto ao público este sábado, dia 23, retomando plenamente a sua atividade habitual. Faz saber a Câmara da Marinha Grande. Este espaço exterior integra o estacionamento e zona de comércio tradicional ao ar livre, onde decorre, entre outras, a venda de animais vivos, árvores, flores, sementes, plantas e diversos produtos. A partir desta data, os vendedores regressam ao local em condições de funcionamento regular. A reabertura ocorre após a realização de trabalhos de limpeza na sequência dos danos provocados pela tempestade que afastou o concelho no início do ano. A 14ª edição da iniciativa Benedita em Movimento tem lugar 31 de maio, entre as 9 e as 13, na Avenida Padre Inácio Antunes. O evento volta a celebrar o desporto e o espírito associativo, reunindo atividades ligadas ao desporto, saúde, solidariedade e cultura num ambiente de convívio e participação comunitária. Trata-se uma vez mais de uma festa do desporto e do associativismo, organizada pela Freguesia da Benedita com a colaboração do Externato Cooperativo. O Glee Club SCB celebra este ano o seu 15º aniversário e assinala a data com o concerto anual marcado para 2 de julho no Centro Cultural Gonçalves Chapinho, na Benedita. O espetáculo terá como tema escolhas, conforme revelou a Benedita FM, a mentora do projeto, Carmelita Costa. O concerto será também uma oportunidade para homenagear a professora Isabel Neto.
2: Lancei o desafio, o que é que querem cantar? Como é que querem fazer? Então, isto tem sido, por isso o guião tem sido construído ao longo do tempo com escolhas, por isso vai ser de choices, vai ser mesmo o título do concerto, vai ser Choices. O que é que aconteceu depois? Com as escolhas deles, houve alguns temas que são muito de saudosismo. Por isso há uma necessidade aqui desta malta de celebrar o amor, sempre celebrar o amor, mas depois também celebrar aquelas pessoas que já foram. E então nós este ano tivemos aqui uma tragédia muito grande na nossa escola, não é? Porque uma colega decidiu partir sem nos avisar, por isso isto foi algo muito difícil. E então eu vou juntar isso. Por isso nós vamos aproveitar para homenagear todos aqueles que foram e que estão ligados a nós, e obviamente a professora Isabel Neto vai estar presente.
1: O concerto integra assim as comemorações do percurso do grupo do Externato Cooperativo da Benedita. Este ano o espetáculo terá como tema Escolhas. Nos dias 6 e 7 de junho, a Praça Dom Afonso Henriques, em Alcobaça, recebe mais uma edição do Mercado do Século XIX, um evento que recria o ambiente das antigas feiras e arrumarias do século XIX. A iniciativa transporta os visitantes para o passado com produtos tradicionais, animação cultural e diversas atuações de arranjos folclóricos, danças, cantares e jogos populares que evocam costumes ancestrais. O evento de entrada livre resulta da organização da Câmara de Alcobaça, em parceria com os arranjos folclóricos do concelho, reforçando a valorização das tradições, dos ofícios e da identidade cultural local. Portugal, a par de Itália, tem uma das populações prisionais mais envelhecidas da Europa, com idade média de 42 anos, acima da média europeia de 37,5, segundo dados do Council of Europe. Em 31 de janeiro de 2025, havia 524 reclusos com 65 ou mais anos, 4,2% do total, valor superior à média europeia. A maioria dos 12.340 presos tinha entre 26 e 49 anos. O relatório indica ainda 904 mulheres presas e 64 mortes no sistema prisional em 2024, incluindo 9 suicídios. É tudo quanto a notícias, estas e outras, para consultar a qualquer hora no nosso site em beneditafm.pt.
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Boa tarde, cá estamos novamente para a segunda parte de Sons da Tarde. Semanalmente entre as 15 e as 18, de segunda à sexta-feira, aqui encontra música para todos os gostos e idades. São os melhores Sons da Tarde.

Um estudo norte-americano sobre as qualidades benéficas do chocolate conclui que um ou dois quadradinhos não engordam e até podem ajudar a emagrecer. Foram 1000 as pessoas que serviram de cobaias para este estudo. Conclui-se que as que ingeriam chocolate com frequência apresentavam um índice de massa corporal mais baixa. Quem só comia de vez em quando tinha mais peso. Os nutricionistas referem que só deve ser ingerido por dia um quadradinho e não 2 ou 3. Referem que o chocolate pode ser integrado na alimentação saudável desde que seja comido em pequenas quantidades e, de preferência, bom. Chocolate mal feito não tem qualquer benefício. Muitas vezes é feito com gorduras más. Para ter benefícios, tem que ter mais 70% de chocolate negro.

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respeito ao tempo, pode contar com um dia com céu pouco nublado, apresentando-se temporariamente nublado e o vento soprará fraco a moderado. E também uma pequena subida da temperatura máxima.

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0: Estamos já na terceira e última parte do nosso programa. O tempo passou a voar. Temos mais sons da tarde para você ouvir e por esta hora, muito provavelmente, a fazer-lhe companhia enquanto se dirige a casa após um dia de trabalho. Faça então votos para que tenha um bom regresso a casa, com calma, em segurança e em boa companhia. Obrigada pela preferência.
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Para amanhã, no que diz respeito ao tempo, pode contar com um dia com céu pouco nublado, apresentando-se temporariamente nublado, e o vento soprará fraco a moderado, e também uma pequena subida da temperatura máxima. 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

Por hoje é tudo, obrigada pela companhia, espero que tenha gostado. Amanhã estaremos de volta no horário habitual, por volta das 15. Então, até amanhã.

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1: O projeto da Fonte da Senhora deverá finalmente sair da gaveta em 2027. A intenção foi revelada pela Presidente da Junta de Freguesia da Benedita, Marina Caetana, em declarações à Benedita FM. Segundo a autarca, os trabalhos deverão arrancar na zona antiga da escola primária, avançando depois até à Fonte da Senhora.
2: É a Fonte da Senhora, obviamente, e também a escola primária antiga. É essa zona toda, começamos na escola primária antiga, para começar para resolver o problema de fundo, que é a questão das águas.

0: Por questão da água, isto não pode acontecer. Nós queremos ir à Fonte da Senhora e a água é tanta que faz aqueles rios até lá abaixo. As águas serão reconduzidas, vamos colocar alcatrão até onde é possível. Não ponho mais do que aquilo que não é necessário, mas tem que ser mais até um bocadinho mais abaixo. A zona ali de lazer, inicialmente havia, pensámos numa casa de banho, não é viável. Não é viável, sejamos todos muito práticos, porque as casas de banho é um problema, elas têm que ser abertas por alguém, fechadas por alguém todos os dias, tem que haver uma manutenção. E nós sabemos que até estas que estão aqui no centro são vandalizadas. Agora, o que é que quero? Um acesso até à fonte, até ao pôr do sol, que as pessoas possam ir. E daí porque o alcatrão? Porque uma pessoa com mobilidade reduzida vai conseguir ir até lá abaixo, sem ter medo de escorregar ou de cair. A fonte já entreguei a um senhor que tenta perceber se aquilo é centenário e qual é a requalificação que pode ser feita ali. Mas ali uma zona de lazer que fique bonita, sem grandes questões que depois não dão em nada.
1: Recorde-se que o projeto de requalificação da Fonte da Senhora tem vindo ao longo dos anos a ser alvo de sucessivos anúncios e promessas por parte de diferentes executivos da Junta de Freguesia e da Câmara Municipal de Alcobaça. O objetivo passa por permitir que a população usufrua de forma mais plena daquele espaço verde da freguesia. A Unidade Local de Saúde do Oeste e o município de Sobral de Montagraço assinaram um protocolo para implementar a rede móvel de saúde no concelho, reforçando a proximidade dos cuidados de saúde à população. A iniciativa pretende melhorar o acesso a cuidados de saúde, especialmente junto de residentes em zonas mais afastadas e com dificuldades de mobilidade, através de ações de prevenção, rastreio e educação para a saúde e acompanhamento clínico. O acordo foi assinado por Elsa Baião e Raquel Soares Lourenço, reforçando o compromisso das duas entidades com uma resposta de saúde mais próxima e humanizada. O Mercado Municipal de Vieira de Leiria será reaberto ao público este sábado, dia 23, retomando plenamente a sua atividade habitual. Faz saber a Câmara da Marinha Grande. Este espaço exterior integra o estacionamento e zona de comércio tradicional ao ar livre, onde decorre, entre outras, a venda de animais vivos, árvores, flores, sementes, plantas e diversos produtos. A partir desta data, os vendedores regressam ao local em condições de funcionamento regulares. A reabertura ocorre após a realização de trabalhos de limpeza na sequência dos danos provocados pela tempestade que afastou o concelho no início do ano. A 14ª edição da iniciativa Benedita em Movimento tem lugar 31 de maio, entre as 9 e as 13, na Avenida Padre Inácio Antunes. O evento volta a celebrar o desporto e o espírito associativo, reunindo atividades ligadas ao desporto, saúde, solidariedade e cultura num ambiente de convívio e participação comunitária. Trata-se uma vez mais de uma festa do desporto e do associativismo, organizada pela Freguesia da Benedita com a colaboração do Externato Cooperativo. No passado sábado foi dia de festa para o handball alcobacense após a vitória expressiva por 47-27 no Cester S.A., a confirmar a subida para a 2ª Divisão Nacional de Handball. A duas jornadas do final, os alcobacenses ainda podem chegar ao primeiro lugar do grupo, liderado pelos nazarenos do Dom Foas, que também sobem de patamar. O Governo reviu em baixa a meta de alargar o acesso a médico de família através do setor privado e social, passando a prever a resposta para mais de 60 mil utentes até 2029, segundo o Jornal Público. A meta inicial apontava para cerca de 360 mil utentes já em 2025, através das unidades de saúde familiar tipo C, mas o plano foi ajustado devido a atrasos na implementação e nas convenções com médicos de medicina geral e familiar. A fechar ficam as previsões do estado do tempo para esta quarta-feira, segundo o Instituto Português do Mar e da Atmosfera. É previsto um dia de céu pouco nublado, apresentando-se temporariamente muito nublado durante a manhã, subida acentuada da temperatura máxima. É tudo. 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
1: Boa tarde, seja bem-vinda aos discos pedidos da Benedita FM. Eu sou a Paula Delgado e faço-lhe companhia até às 20. Venha daí, junte-se a nós. Termine o seu dia ao som da música que gosta de ouvir. Para isso só tem que ligar 262-929-932. Peça a sua música, faça a sua dedicatória e fique connosco até às 20. Vamos começar com o pedido que Salvador ligou de Samora Correia. Quero ouvir a Ágata, Tá Bonito. Dedica para mim, para a Maria Isabel e para a Sandra Fonseca.

E vamos para mais um pedido, é da Natália Francisco, das Caldas da Rainha. Quero ouvir o Leonardo, Te Amo Demais, dedica para a Helena Silva com Melhoras, José Luís e Família, Carlos Dias e Princesas, Manuela de Deus, Isabel Silvestre e para mim com beijinhos e o resto de uma boa semana para todos.

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3: A Helena Silva ligou da Fonte Santa, quer ouvir o Dino de Santiago, Nova Lisboa. Dedica para a Isabel Silvestre, Lourdes Santos, José Luís, Manuela de Deus, Carlos Dias e família, Maria Isabel, locutora de serviço e todo o auditório.

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1: A Cremilde Santos ligou o Dia da Gorda. Quero ouvir o Daniel Pai Meu Pai. Dedica para toda a família, para a sua estrelinha Isabel Silvestre, Tomélia, com um beijinho, Manuela de Deus e restantes pessoas amigas e também restantes ouvintes.

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2: A Maria Isabel ligou de Santarém, quer ouvir o Nel Monteiro. Vamos funanar, dedica para o Carlos Dias, para a equipa da Benedita FM, assim é que é. Também para mim, para a Sandra Fonseca, Hugo Salvador, Cremilde Santos, Carlos Dias e família, Helena Silva, Isabel Silvestre, Marta Silva com Rápidas Melhoras.

Tomé Elia ligou do Carregal de Óbidos. Quero ouvir o Anselmo Ralph depois das 7. Dedica para mim, para a amiga Paula, para a Cremilde e também para o Anselmo.

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2: A Manuela de Deus ligou de Rio Maior, quer ouvir o Daniel Carlini, Dois Passarinhos. Dedica para a Natália Francisco, também para a Helena Silva Comenhoras, José Luís e Irmão, em visuais para ela, para mim, para todos os ouvintes.

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1: A Simone da Batalha quer ouvir o Michael Jackson com Art Song, dedica para toda a família, amigos e todo o auditório.

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1: E a terminar esta primeira hora de discos pedidos, temos o pedido que chegou do João de Caldas da Rainha. Quero ouvir o Roberto Carlos, caminhoneiro, dedica para a sua companheira. Voltamos depois das 19. Até já.

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3: 19 horas, 2 minutos, estamos de volta com a segunda e última hora de discos pedidos e não vale a pena marcar mais o nosso número de telefone. Para hoje já estamos preenchidos. Vamos começar com o pedido da Vitória de Jesus, ligou da Lourinhã. Quero ouvir o Elvio Santiago, Menina Tuga. Dedica para ela, para mim e para quem gostar de ouvir.

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1: O Carlos Dias ligou da Cindieira, quer ouvir a Celine Dion, My Heart Will Go On. Dedica para as suas princesas, afilhada Lourdinha Santos, José Luís, Helena Silva, Isabel Silvestre, Ermelinda Lopes, afilhada Maria Isabel, Maria Fernanda, Natália Francisco, toda a equipa da Benedita FM, todos os doentes com boas melhoras, todos os aniversariantes com um feliz aniversário e todos os ouvintes.

A Maria Fernanda ligou do Cadaval, quer ouvir o Tony Carreira para mim, para todos os ouvintes, para a Isabel Silvestre, para o Carlos Dias e família e também para o João Paulo e esposa. Aqui fica o tema Lisboa.

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6: A Isabel Silvestre dos Casais da Boa Vista quer ouvir Ada de Castro, Gosto de Tudo que é Teu, com os parabéns para o Emílio Luz, também para a respectiva família, para a família da Isabel, para a Helena Silva, Cremilde Santos, Natália Francisco, Ermelinda Lopes, Maria Isabel, Carlos Dias e todo o auditório.

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3: A Maria do Carmo ligou de Peniche, quer ouvir José Malhoa. Ela queria três, dedica aos seus filhos.

A Ermelinda Lopes da Charneca do Rio Seco quer ouvir, vamos ouvir para ela, vai passar o Zé Amaro, pediu uma à minha escolha, um dia destes tinha-me pedido a mais recente do Zé Amaro, agora aqui está ela, sou o Zé Amaro. Então para ela e para o seu marido, também para a Helena Silva, para toda a equipa da Benedita FM, para o Carlos Dias e suas princesas e também para a locutora e restantes ouvintes.

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4: A Sara Ruas da Pedreneira quer ouvir a Sónia Costa, é o Kim, dedica às colegas de trabalho e a todo o auditório.

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1: E a terminar, temos o pedido da Rafaela Pinheiro, de Rio Maior. Quero ouvir David Fonseca, Chasing the Light, dedica para todo o auditório. Voltamos amanhã com mais pedidos. Obrigada pela participação, pela companhia, e também uma ótima noite para todos e a continuação de uma excelente semana.

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Entramos agora na segunda hora desta terça-feira à noite. É tempo de baladas, de canções que falam ao coração e que nos fazem companhia neste momento mais tranquilo do dia. Permaneça ligado com a Benedita FM.

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Estamos quase a encerrar mais uma emissão de Só Baladas na Benedita FM. Agradecemos a sua companhia e esperamos que tenha aproveitado para relaxar e recarregar energias. Terça, há mais música e boa disposição aqui connosco. Boa noite.

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1: A Unidade Local de Saúde do Oeste e o município da Sobral de Montagraço assinaram um protocolo para implementar a rede móvel de saúde no concelho, reforçando a proximidade dos cuidados de saúde à população. A iniciativa pretende melhorar o acesso a cuidados de saúde, especialmente junto de residentes em zonas mais afastadas e com dificuldades de mobilidade, através de ações de prevenção, rastreio, educação para a saúde e acompanhamento clínico. O acordo foi assinado por Elsa Baião e Raquel Soares Lourenço, reforçando o compromisso das duas entidades com uma resposta de saúde mais próxima e humanizada. O projeto da Fonte da Senhora deverá finalmente sair da gaveta em 2027. A intenção foi revelada pela Presidente da Junta de Freguesia da Benedita, Marina Caetana, em declarações à Benedita FM. Segundo a autarca, os trabalhos deverão arrancar na zona antiga da escola primária, avançando depois até à Fonte da Senhora.
2: É a Fonte da Senhora, obviamente, e também a escola primária antiga. É essa zona toda, começamos na escola primária antiga, para começar para resolver o problema de fundo, que é a questão das águas. E depois, embelezar, mas sempre privilegiando a natureza, que sempre foi o nosso foco. É um projeto que vamos avançar próximo ano. Este ano não, este ano há muitas questões ainda para resolver.
1: Marina Caetano explicou ainda que a intervenção na Fonte da Senhora será um projeto muito simples, privilegiando sobretudo a natureza e valorização do espaço envolvente.
2: Vai ser um projeto muito simples, muito privilegiando a natureza, como eu estava a dizer, em que a questão da água, isto não pode acontecer. Nós queremos ir à Fonte da Senhora e a água é tanta que faz aqueles rios até lá abaixo. As águas serão reconduzidas, vamos colocar alcatrão até onde é possível. Não ponho mais do que aquilo que não é necessário, mas tem que ser mais, até um bocadinho mais abaixo. A zona ali de lazer, inicialmente havia, pensámos numa casa de banho, não é viável. Não é viável, sejamos todos muito práticos, porque as casas de banho é um problema, elas têm que ser abertas por alguém, fechadas por alguém todos os dias. Tem que haver uma manutenção. E nós sabemos que até estas que estão aqui no centro são vandalizadas. Agora, o que é que quero? Um acesso até ao pôr do sol, que as pessoas possam ir, e daí porque o alcatrão, porque uma pessoa com mobilidade reduzida vai conseguir ir até lá abaixo, sem ter medo de escorregar ou de cair. A fonte, já entreguei a um senhor que tenta perceber se aquilo é centenário e qual é a requalificação que pode ser feita ali. Mas ali uma zona de lazer que fique bonita, sem grandes questões que depois não dão em nada.
1: Recorde-se que o projeto de requalificação da Fonte da Senhora tem vindo ao longo dos anos a ser alvo de sucessivos anúncios e promessas por parte de diferentes executivos da Junta de Freguesia e da Câmara Municipal de Alcobaça. O objetivo passa por permitir que a população usufrua de forma mais plena daquele espaço verde da freguesia. O Mercado Municipal de Vieira de Laria será reaberto ao público este sábado, dia 23, retomando plenamente a

0: do ano. A 14ª edição da iniciativa Benedita em Movimento tem lugar a 31 de maio, entre as 9 e as 13, na Avenida Padre Inácio Antunes. O evento volta a celebrar o desporto e o espírito associativo, reunindo atividades ligadas ao desporto, saúde, solidariedade e cultura num ambiente de convívio e participação comunitária. Trata-se uma vez mais de uma festa do desporto e do associativismo, organizada pela Freguesia da Benedita com a colaboração do Externato Cooperativo. Portugal, a par da Itália, tem uma das populações prisionais mais envelhecidas da Europa, com idade média de 42 anos, acima da média europeia de 37,5, segundo dados do Council of Europe. Em 31 de janeiro de 2025, havia 524 reclusos com 65 ou mais anos, 4,2% do total, valor superior à média europeia. A maioria dos 12.340 presos tinha entre 26 e 49 anos. O relatório indica ainda 904 mulheres presas e 64 mortes no sistema prisional em 2024, incluindo 9 suicídios. É tudo quanto a notícias, estas e outras, para consultar qualquer hora no nosso site em benedita.fm.pt.
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4: 16 graus.

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4: Meia-noite e 32.

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0: 16 graus. www.beneditafm.pt. 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